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Vamos no refrão assim, ó. 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
2: Para mim cantar a verdade, Deus me deu a permissão. E para aquele que pensa o contrário, escute.